0: Nossa!
1: Nossa!
2: Faz barulho quem gostou, Thales Nessa!
3: Guilherme Beduto e Luan Pereira!
2: Que mistura, hein?
1: Nossa!
4: Nossa Senhora!